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12: De volta ao vivo com o nosso By Night, trazendo muita música. E claro que tem boas dicas para você por aqui também. 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

Música de qualidade o tempo todo aqui na nossa noite, no nosso By Night. Ouve só um concerto imperdível, a Orquestra Sinfônica Vila Lobos, sob a batuta do maestro Adriano Machado, vai apresentar aqui em São Paulo o espetáculo Bossa Nova, hoje e sempre, com quatro convidados especiais. São eles Roberto Menescal, Alaide Costa, Danilo Caymmi e Loulou Gilberto, filha caçula de João Gilberto. Bom, o concerto está marcado para amanhã às 8 da noite, no BTG Pactual Hall, antigo Teatro Alfa, em Santo Amaro. Os ingressos podem ser comprados na plataforma Simpla. Aproveite!

0: Os grandes sucessos internacionais e nacionais aqui na nossa noite. Obrigada pela sua boa companhia.
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Ele que será a abertura do show do Seu em novembro, né? Ele ficará a abertura do show. Seu Jorge, com Quem Não Quer Sou Eu, aqui na nossa programação. Ó, o edifício Pina Estação da Pinacoteca aqui de São Paulo está apresentando uma exposição exclusiva com obras que só a instituição detém da brasileira Beatriz Milhazes, em colaboração com o americano Joe Paul Russell. São 27 gravuras que mostram bem o estilo da artista, marcado pelo rigor geométrico e a festividade na paleta de cores. Beatriz se inspira nos grafismos indígenas. A exposição fica em cartaz até 14 de março, então vale muito a pena você conferir. Por aqui tem mais música, uma ótima noite.

0: trilha sonora perfeita na nossa noite, é o nosso By Night, feito com muito carinho para você que segue junto com a gente na rádio mais ouvida de São Paulo. Boa noite.
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com a melhor trilha sonora para você aqui na Alfa, no nosso By Night, e as melhores dicas. Uma lenda da música francesa e mundial, Edith Piaf tem a história recontada no palco do Teatro Bradesco. A atriz Laila Garim, que também fez Elisa, a musical, foi escalada para encarnar a intérprete de La Vie en Rose em uma jornada pelo Paris do século XX. Bom, o musical Piaf, Eu Não Me Arrependo, faz uma temporada até 13 de setembro, então dá tempo de você conferir. Para comprar ingressos é só acessar o site uhu.com. Aproveite!

0: Música boa e de qualidade aqui na Alfa, a melhor sintonia de São Paulo. Já já tem mais uma dica pra você, uma ótima noite.
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Os grandes sucessos internacionais e nacionais aqui na Alf. Mais uma ótima dica, viu? Rich volta a São Paulo com a turnê E a Vida Continua. O cantor se apresenta no dia 12 de dezembro no Teatro Bradesco. No repertório, os maiores sucessos da carreira, como Menina Veneno, Casa Nova, A Vida Tem Dessas Coisas e Pelo Interfone. Além, claro, né, de releituras e faixas inéditas. Bom, os ingressos estão disponíveis na plataforma Uhu. Aproveite!

0: Fechando muito bem o nosso By Night nesta noite de sexta-feira aqui em São Paulo. Eu, Sandra de Carlo, fico por aqui. Volto agora segunda-feira a partir das 7 horas da noite. Agradeço a sua boa companhia durante mais esta semana. Desejo a você um ótimo final de semana. Fica com a gente porque a programação tá incrível para este final de semana, cheio de boas dicas também, viu? Se cuida, boa madrugada. Até segunda.
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16: Bom dia, excelente manhã de sábado para você que tá aqui no 101.7 da Alfa, hoje 29 de agosto de 2026. Eu sou a Mari Merigo e agora faz 22 graus.
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16: Sempre com você, Silo Green.

0: Essa é Shania Twain aqui no 101.7 da Alfa, you're still the one. 7h42, muito bom dia pra você, um excelente sábado. 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
0: A rádio mais ouvida de São Paulo, sempre com você, Harry Styles.

0: E o melhor da música nacional também marca presença aqui na programação da Alfa, Jorge Vercillo, Que Nem Maré. 8:01, uma ótima manhã pra você. 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
0: Bom dia, excelente manhã de sábado pra você. Por aqui, Mari Merigo. Vamos juntos. 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

0: Fechamos sequências de Classe Alpha com Crisette Michelle, Best of Me. Lembrando, próxima edição logo mais, às 11 da manhã. Eu espero você.
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0: nossa trilha sonora da sua vida, sempre com você, Kelly Clarkson, Breakaway. 9:06, bom dia.
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0: Hora de falar de previsão do tempo. Atenção, o sábado na cidade de São Paulo será marcado por calor intenso e tempo seco, segundo os meteorologistas. O sol aparece entre nuvens e a máxima prevista para hoje é de 34 graus. No decorrer da tarde, a umidade relativa do ar pode atingir níveis críticos, viu? Abaixo dos 30%. Por isso é bom tomar bastante água. Outra recomendação é não usar fogo para eliminar resíduos, evitando assim possíveis incêndios. A Defesa Civil Municipal colocou a capital paulista em estado de atenção para as altas temperaturas, pelo menos até a próxima segunda-feira.
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0: Bom dia, excelente sábado para você que está aqui no 101.7 da Alfa. A temperatura já subindo, 27 graus no momento. 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

0: Nossa trilha sonora da sua vida sempre com você, Charles Eneri. Put a Light to You, agora 9h32. Bom dia. 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
1: Bom sábado pra você por aqui, Mari Merigo na sua companhia. Vamos com o Crowded House. 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

0: Alex Warren, aqui na Alfa FM Ordinary.
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0: Alfa, a trilha sonora da sua vida, sempre com você, Jota Quest, do seu lado.
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0: No noticiário internacional, cerca de 3 mil pessoas são consideradas desaparecidas após uma avalanche de lama atingir a fronteira entre o Nepal e o Tibete na última quarta-feira. O número de mortos subiu para 676, segundo a agência de notícias Associated Press. O Nepal recusou ajuda internacional para os trabalhos de buscas e salvamentos, que entraram hoje no quarto dia. O país, no entanto, disse que precisará de 4 a 5 bilhões de dólares para reconstruir os vilarejos devastados pela enxurrada.
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0: Alfa, trilha sonora da sua vida, sempre com você, nós Barkley. Agora, Crazy. 10h32, bom dia.
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0: Boa dica para este segundo semestre, hein? O Teatro Santander, em São Paulo, recebe a primeira biografia musical dedicada à vida e à obra de Gilberto Gil. Dirigida por Miguel Falabella, o espetáculo Gil Andar com Fé percorre momentos marcantes da trajetória do artista, do exílio em Londres às múltiplas fases criativas, reunindo canções que atravessam gerações da música brasileira. Os ingressos já podem ser adquiridos na plataforma Simpla. Garanta o seu!
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0: trilha sonora da sua vida, sempre com você, Miley Cyrus, Flowers.
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0: Bom dia, ótimo sábado pra você. Lembrando, logo mais tem sequência de classe alfa, hein?
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0: Primeiro lugar em São Paulo, sempre com você. Kim.

0: Alfa, a trilha sonora da sua vida, sempre com vocês, é Stevie Winwood, Higher Love. Agora 11:09.
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0: A conta de luz vai continuar mais cara em setembro. A Agência Nacional de Energia Elétrica decidiu manter a bandeira tarifária amarela por causa do período seco e o menor nível dos reservatórios onde funcionam as hidrelétricas. O custo adicional na fatura é de R$ 1,88 a cada 100 kWh consumidos. Será o quinto mês consecutivo com a bandeira amarela.
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0: Bom dia pra você, por aqui Mari Merigo na sua companhia, termômetro subindo, já está na 31 graus aqui na região da Paulista. Vamos juntos? 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
0: Chegando por aqui mais uma edição da Sequência de Classe Alfa. Os destaques que a gente adora ouvir aqui na programação da Alfa, sem interrupções. Vamos trazer Alanis, Capital Inicial, Polícia, Adele, Cyndi Lauper, NSYNC e muito mais. Abrimos com a belíssima voz de Xadeado.
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0: Fechando sequência de Classe Alfa com essa linda voz de Norah Jones, Those Sweet Words. Próxima edição, 14:00.
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0: 3 jogos abrem hoje a 25ª rodada do Brasileirão. Atenção, destaque para o duelo paulista entre São Paulo e Bragantino às 20h no Morumbis. Mais cedo, às 18h30, o Atlético Mineiro enfrenta o Vitória em Belo Horizonte. E fechando o sábado, o Vasco recebe o Cruzeiro às 21h em São Januário. Já o domingo terá clássico alvinegro, hein? Corinthians e Santos se enfrentam na Neoquímica Arena às 16h. Em outro jogo entre clubes paulistas, o Palmeiras visita o Mirassol às 18h30 no interior do estado.
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0: Bom dia pra você, eu sou a Mari Merigo, vamos juntas neste sábado, 31 graus agora em São Paulo. Primeiro lugar em São Paulo, sempre com você. Human League.

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1: Meio-dia e 26, ótima tarde de sábado pra você. E olha só, você sabia que o dia 31 de agosto é o dia do bacon? É verdade. A Taverna Medieval, que completa 10 anos em São Paulo, agora em setembro, celebra a data com petiscos, hambúrgueres e até milkshake com bacon, tudo no clima de viagem à Idade Média. É o Big Kahuna, referência quando o assunto é bacon, realiza de 29 de agosto a 27 de setembro o tradicional Bacon Day. É o Big Kahuna, já o Big Kahuna, né? O evento que chega à 14ª edição, com 10 dias de criações especiais, inclui novos burgers e sucessos que só voltam ao cardápio durante o evento. Então tem a Taverna Medieval e também o Big Kahuna. Duas excelentes opções para você. Fica a dica da Alfa para você. Aproveite!
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0: Esse foi Terry Swims aqui no 101.7 da Alfa Lose Control. 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É isso mesmo. 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E você vai ter um conteúdo muito legal com os melhores momentos em shows, os principais artistas que a gente toca aqui pra você. Tem bastidores das locutoras, nossos jornalistas, tem curiosidades, promoções que você participa dos nossos concursos culturais. Enfim, vai lá que você vai adorar. @RadioAlfaFM no Instagram. E já já a gente volta com mais música pra você. Até já!
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0: Grandes clássicos de todos os tempos, nacionais e internacionais. Você acompanha aqui pelos 101.7 da Alfa e, claro, também pelas redes digitais da Alfa FM. Tem o nosso aplicativo, tem também a sua assistente de voz. Enfim, fique na Alfa que já já a gente volta com o melhor da música nacional, internacional e clássicos de todos os tempos, claro. Até já.
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0: a nova geração da música. Sucessos da atualidade a gente também traz pra você aqui na Alfa FM. The Weeknd, Out of Time. E já já a gente volta com mais música pra você. Continue no 101.7 da Alfa. Eu quero lembrar você também que você pode acompanhar a nossa programação também pelo nosso site. Você acompanha os clipes que estão sendo tocados aqui durante a programação, viu? Acesse alfafm.com.br. Lembrando sempre, Alfa com PH. Até já!
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0: Carrie Holland on Notes, The One Passed By Me. Lembrando que logo mais, a partir das 14h, tem mais uma edição de Sequência de Classe Alfa. Eu continuo por aqui, vamos seguindo juntos até as 15h, por aqui Mari Merigo. Já já voltamos com mais sucessos de todos os tempos pra você aqui na trilha sonora da sua vida. Até já!
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0: Campos aqui na Alfa FM. Muito obrigada pela sua excelente companhia nessa tarde de sábado, viu? Eu sou a Mari Merigo e vamos seguindo até as 3 da tarde, lembrando que em instantes a gente volta com mais uma edição de sequência de Classe Alfa, portanto, continue com a gente. Até já!
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0: Chegou a hora dos destaques aqui da Alfa FM, sem interrupções. Vamos trazer para você James Morrison, Shawn Mendes, Liz Stansfield, Elton John com Dua Lipa, Fleetwood Mac e muito mais. Quem abre é a queridinha do momento, Olivia Dean, Man I Need.
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0: Tem Brasilidade aqui na sequência de Classe Alpha. Esse encontro maravilhoso, Vanessa da Mata com Ben Harper. Seguimos com mais boa vibe, hein? Jason Mraz, Look for the Good.
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0: Fechamos sequência de classe alfa e lembrando que logo mais às 5 da tarde vem a próxima edição pra você. Já já a gente volta com mais música aqui na Alfa FM. Continue na trilha sonora da sua vida. Até já.
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foi a minha última de hoje. Eu sou a Mari Merigo, muitíssimo obrigada por passar aí amanhã e tarde de sábado com a gente aqui na Alfa, viu? Na melhor trilha sonora de São Paulo. Eu volto amanhã a partir das 8, já te espero aqui no 101.7 da Alfa e te deixo agora em excelente companhia. Vem aí Camila Lizac para deixar a sua tarde ainda melhor. Um grande beijo e até amanhã. Tchau, tchau.

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1: 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Celebrando mais de 5 décadas de carreira, o cantor e compositor paraibano revisita clássicos que marcaram gerações, como Chão de Giz, Admirável Gado Novo e Frevo Mulher. Reconhecido como um dos maiores nomes da música brasileira, Zé Ramalho promete uma apresentação repleta de sucessos e da poesia que consagrou sua trajetória. Os ingressos estão disponíveis na plataforma Ticket 360.
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1: Uma excelente tarde de sábado para você na sintonia da Rádio Mais Ouvida de São Paulo. Seguimos juntos com música boa. 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

0: trilha sonora da sua vida, sempre com você. Train Hey Soul Sister. Uma excelente tarde.
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0: Aqui em 101.7 da Alfa FM Rock Set e o clássico It Must Have Been Love. Para você nesta tarde de sábado, levando o melhor da música nacional e internacional. Agora faltando 20 minutos para as 4 da tarde. Fica aí que eu já volto com Kobe Calei.
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0: Ação aqui em 101.7. Esse foi Hauser, Too Sweet. E antes, Daryl Hall and John Oates, I Can Go For That. Agora, 3h58, uma ótima tarde pra você. Fica aí que eu volto já com Jalen Gonda.
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0: A Vibra São Paulo recebe o ABBA Experience. Aliás, ABBA Extreme Experience in Concert, uma mega produção que celebra uma das maiores bandas de todos os tempos. O espetáculo traz os grandes sucessos do ABBA, como Mamma Mia e Dancing Queen, com tudo cantado e tocado ao vivo, além de balé, trocas de figurino e iluminação de última geração. Uma experiência musical e visual para os fãs do grupo. O show acontece amanhã, às 20h30.
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17: Excelente tarde de sábado para você. Eu sou Camila Lizac e seguimos juntos trazendo o melhor da música. 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

0: costuma fazer. O melhor em músicas nacionais e internacionais. Aqui em 101.7, Gilberto Gil, Andar com Fé. Antes ainda o Kine, Everybody's Changing.
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0: A trilha sonora da sua vida sempre com você, Corinne Bailey Rae, Put Your Records On, aqui na Rádio Mais Ouvida de São Paulo.
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0: Música de qualidade o tempo todo, sempre com você, Duran Duran. A Matter of Feeling, aqui na Rádio Mais Ouvida de São Paulo.
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0: O Museu do Futebol está em clima de Copa do Mundo ainda, viu? O espaço cultural que fica no estádio do Pacaembu apresenta a exposição temporária Amarelinha. A mostra reúne 18 camisas da seleção brasileira que foram usadas por jogadores entre as Copas de 1958 e 2022. Além disso, o museu lembra que a camisa usada por Pelé na final do Mundial de 1970... ano do tricampeonato, voltou a fazer parte da exposição Sobre o Rei. O Museu do Futebol funciona de terça a domingo, das 9 da manhã às 6 da tarde, com entrada gratuita às terças.
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0: Excelente tarde de sábado para você na sintonia. Seguimos trazendo o melhor da música para você.
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0: Chegando mais uma edição da sequência de classe, trazendo Rita Lee, Joan Osborne, Seal também vai passar por aqui. E para começar, a gente viaja para os anos 70, já para entrar no clima da festa de aniversário Alpha by Night, que vai acontecer no dia 11 do 9, na Surrai Music Hall. Eu tô falando de uma das músicas que, olha, uma das melhores músicas de todos os tempos para pista de dança. Bee Gees, Stayin' Alive.

0: trilha sonora da sua vida sempre com você. Para fechar a sequência de classe, o paraíso envolvente de Sade. Aqui com o melhor da música para você, ainda tivemos Michael McDonald, Ain't No Mountain High Enough. E fica aí que já já eu trago mais música para você.
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0: Dia 7 de setembro, no palco Mundo do Rock in Rio. E o mundo todo cantando junto, né? Com Elton John, Rocketman. Aqui na Rádio Mais Ouvida de São Paulo. Excelente tarde pra você.
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0: Fafi Siqueira celebra 50 anos de carreira com a comédia Já Dizia Minha Avó, que está em cartaz no Teatro UOL, ao lado de Raquel Golassi. A atriz vive uma avó moderna que enfrenta o preconceito contra a idade, enquanto ajuda a neta a superar um relacionamento tóxico. Com humor e emoção, a peça também aborda o TDAH, autoestima e solidariedade feminina. As sessões acontecem aos sábados e domingos, às 18h, até 25 de outubro. Para mais informações, acesse o site teatrouol.com.br.
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trilha sonora da sua vida sempre com você, Norah Jones, New York City. Aqui na Rádio Mais Ouvida de São Paulo, 6h19 agora. Bom, hoje, dia 29 de agosto, o nosso rei do pop estaria completando 68 anos. E um dos grandes marcos de sua carreira foi Off the Wall, produzido pelo

músicos da história. Michael Jackson é uma obra que continua viva e influente até hoje e principalmente aqui na programação da Alfa FM. Por isso, a gente ouve Off The Wall com o nosso eterno rei do pop.

0: música de qualidade no seu rádio? Então já sabe, né? Você está na Alfa FM. Esse foi George Michael, Fast Love. Uma ótima tarde pra você. 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

0: Aqui em 101.7 da Alfa FM, o encontro de Vitor Clay e Samuel Rosa, tal canção pra lua.
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0: A maior exposição imersiva dedicada à obra de Tarsila do Amaral acabou de ser inaugurada no Nubank Art Lab no Conjunto Nacional. Batizada de O Brasil de Tarsila, a mostra reúne mais de 10 salas com projeções em 360 graus, cenografia, trilha sonora, efeitos sensoriais e cerca de 40 obras da artista, incluindo A Baporu, A Cuca, Operários e Antropofagia. Os ingressos estão à venda pela plataforma Fiverr.
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7: Uma excelente noite para você que sintoniza na Rádio Mais Ouvida de São Paulo, 7:04. Hoje, dia 29 de agosto de 2026, e na sequência de classe, eu trago Zélia Duncan com muita alma. Também John Legend vai passar por aqui com We Just Don't Care, Mariah Carey, que tem data no Brasil em novembro. E para começar, eu trago ele que já acumula bilhões de streamings nas plataformas digitais. Eu tô falando do Ted Swims. Got One Crazy.

0: A trilha sonora do seu final de semana e uma tríade pra não deixar ninguém parado, né? Another Level, Be Alone No More. Antes ainda, Diana Ross passou por aqui com I'm Coming Out e Gloria Gaynor, But I Know. Só música de qualidade no seu rádio, sempre com você. Sequência de classe termina aqui, mas você continua na sintonia porque eu volto já com Nelly Furtado.
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0: Vibe boa demais. Duran Jones and the Indications. Been so long.
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0: Atração do Rock in Rio 2026, a banda americana Maroon 5 vai aproveitar a vinda ao Brasil para o Festival Carioca e também fazer um show na cidade de São Paulo. A apresentação de Adam Levine e companhia na capital paulista está marcada para o dia 8 de setembro no Nubank Park. Os ingressos estão à venda no site da Ticketmaster.
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Aqui em 101.7 clássico da banda Bolshoi, Sunday Morning, seguimos com Charlie Puth, ele que antes da fama era muito tímido e por isso compôs a música Marvin Gaye como um hino de autoconfiança. Na letra, ele usa o nome do ícone como um verbo e ainda convidou a divertida Meghan Trainor para dividir os vocais nesse som que a gente curte agora aqui na Alfa. 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

0: Sucesso do início dos anos 80, carregando fortes influências da soul music e do funk dos anos 70. Chaka Khan, fazendo parte da trilha sonora do seu final de semana. Fica aí que daqui a pouco eu tô de volta com Gavin James.
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0: A trilha sonora da sua vida sempre com você e o clássico dos australianos do Men at Work, Down Under. 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